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0: Meia-noite e 11.
1: Aleluia. Aleluia. Vamos declarar essa canção para que todos saibam em quem nós cremos.

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0: 1:22.
1: Esse hino não poderia faltar em nosso repertório.
2: É uma das canções mais lindas da música evangélica brasileira. Se isso não

Eu me lembro que a gente era menino e cantava esse hino na igreja. Realmente um hino que marcou a nossa história, a nossa vida. Muito especial para nós. Por isso nós convidamos você a cantar com a gente, bem bonito. Se isso não for amor, ninguém amou como ele.

0: duas e três.
1: Duas e três.

No livro de Êxodo 20, tem os 10 mandamentos. Eu creio que quase todos que estamos aqui, sendo católico, espírita, cristão, evangélico, a nomenclatura que você quiser dar, todos conhecem os 10 mandamentos. E o que me chamou a atenção, eu estudando os 10 mandamentos, é que em 10 mandamentos eu encontrei 11 palavras não. Tem 11 não. E muitas vezes a gente só quer ouvir o sim de Deus, é só o sim que nos interessa. Senhor, me dá, me responde. Mas a nossa relação com Deus é de pai e filho. Agora eu te pergunto, quantos não você já deu para o seu filho? Perdeu a conta, né? Deixou de amar por isso? Claro que não. Por que você diz tantos não para o seu filho? Porque ama, porque quer cuidar, porque quer proteger. É por zelo, é por amor. Então quando você recebe um não de Deus ou um silêncio de Deus, Ele está te guardando, Ele está te protegendo. Não é o momento que você quer, no tempo dele. É no momento em que você crescer. Eu estudando isso, eu comecei a entender que quando Deus se cala, quando Deus silencia, se Ele fala ou se Ele não fala, se vem chuva, se vem sol, se vem frio, Deus será sempre Deus. E para cantar essa canção, escrita por Ele também, eu quero chamar meu amigo Luiz Arcanjo, do Trazendo a Arca.

0: Que honra, meu amigo.
1: Honra toda, toda minha. Vamos lá.
0: Luiz, sempre que eu vejo você ministrando essa canção, você ministra umas palavras que eu gosto muito. Você fala que não sabe qual foi a última canção que Jesus cantou na ceia.
1: Mas disse que ele cantou.
0: Mas disse que cantou.
1: E tendo cantado um hino, foram para o Monte das Oliveiras.
0: Você diz também não saber qual foi a canção que Paulo e Silas cantaram na prisão.
1: Eles também cantaram. E na verdade essa canção veio de uma pergunta que eu fiquei me fazendo durante muitos anos. Mas que música é essa, né? Eu fiquei pensando, mas que música é essa que você canta quando você acaba de receber um monte de chicotadas? Que música é essa que você canta quando você é injustiçado, quando te jogam numa prisão e sem direito à defesa? Que música é essa que você canta quando você sabe que está chegando uma hora de uma dor na sua vida? Que Jesus sabia que estava vindo a hora dos cravos, da coroa de espinhos, do açoite, e ainda vai e canta. Canta o que para Deus quando o médico diz é câncer? Canta o que para Deus quando o patrão diz está demitido? O que é que se canta para ele? E a Bíblia não diz o que eles cantavam, o que eles cantaram, nem no cenáculo, nem na prisão, mas foi de ficar imaginando. Eu fiquei pensando, talvez ele estivesse dizendo algo parecido com isso que nós vamos cantar aqui agora, né?
0: Será sempre Deus.
1: E sempre me amarás.
0: Não desampararás.
1: Nem desistirás.
0: Oh, aleluia!

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1: 3 horas

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cena que aconteceu na sua casa. E tu estava lá, Samuel? Ah, mas tem um amigo meu que estava. 5 horas da manhã, você sem dormir, você olhou o sol saindo e disse: vem surgindo.

0: e ajoelhada naquele cantinho.
1: Você sabe qual é, não sabe?
0: Já faz algumas madrugadas que você não dorme e fica a gemer. Tem hora que falta argumento.

Mas ouça uma palavra deste profeta. Escuta.

0: cinema vai ver todo mundo de gravata e paletó dentro da igreja. Porque vai passar, vai passar, vai passar, vai passar. Esse sim é um barulho que tem que ser gravado. É, Danilo. Esse sim é um barulho que tem que ser captado. Barulho de culto. Barulho de adorador no meio da rua dizendo que ele é grande, que ele é maravilhoso.
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0: 4h57. 4h57.
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0: 4h57.

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0: 5:53.
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0: 6h47.
1: Te ansiamos aqui, Jesus. Nós amamos a tua presença, Pai. Não há lugar melhor para estar, Jesus.

0: Alguém aplauda o nome de Jesus aqui.
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6: Chegou o fim de semana e com ele...

0: mais uma oportunidade de nos reunirmos aqui no Gospelejo. Que tal fazermos desse momento uma verdadeira celebração da fé? Então vamos lá, vamos louvar juntos!
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2: Momento de recarregar as baterias durante esse intervalo aqui do Gospelnejo. Não se esqueçam de voltar, ó, porque nós temos muito mais música e inspiração esperando por você. Já, já.
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2: E aqui estamos novamente, firmes, fortes, pronto para mais uma parte do nosso Gospel Nejo. Tem muita música abençoada pela frente, vamos lá!
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9: Silvana.

0: Vamos juntos.
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2: É hora de um breve intervalo aqui no Gospelnejo, mas não sai daí. Logo estaremos de volta com mais louvores. Fiquem ligados, aproveitem para renovar as energias.
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2: Que bom estar de volta com vocês aqui no Gospelnejo. Vamos lá.

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1: É hora de encerrar essa bela reunião de louvor e adoração. Que as bênçãos de Deus acompanhem cada um de vocês ao longo desta semana. Até o próximo, com mais um programa repleto de inspiração. Fiquem na paz do Senhor.
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consegue demonstrar o quanto você ama o papai. Joga suas duas mãos aos céus o mais alto que você pode, vamos. Em alta voz, a igreja, mais alto que você pode. Diga, não abro mão da tua presença, vamos lá.

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Só quem é escolhido aplaude Jesus o mais forte que você puder. Não deixa descer não, hein? Eita, que lindo. Eita, que coisa boa. Tá, Cícero.

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0: meu filho, Deus te abençoe.
1: Obrigado.
0: Vai ser grande na terra esse menino. Aleluia. Glória a Deus.

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3: E chegou o momento mais esperado da semana, o Super Gospel está no ar. Então, ajustem o volume, abram seus corações e deixem-se levar pela música e pela palavra. Vamos juntos fazer deste fim de semana um momento especial de comunhão e louvor.
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1: Vamos pro intervalo. Aproveitem para dar uma esticada, tomar um gole d'água e já já estamos de volta com mais música e inspiração.
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1: E voltamos com o Super Gospel. Espero que tenham aproveitado o intervalo para refletir e se conectar com a mensagem divina. Fé, continua.
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1: Hora de dar uma pequena pausa na nossa programação, mas não na animação. Fiquem ligados.
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1: Estamos de volta com o Super Gospel. Eu espero que tenham aproveitado o intervalo para renovar as energias. Então aumente o som e vem adorar.
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0: nosso Pai é poderoso, o nosso Pai é grandioso. Aleluia.
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2: Vamos pro intervalo, aproveitem para dar uma esticada, tomar um gole d'água e já já estamos de volta com mais música e inspiração.
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2: E voltamos com o Super Gospel, espero que tenham aproveitado o intervalo.
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2: E voltamos com o Super Gospel.

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1: E chegou a hora de um intervalo animado no Super Gospel, mas não se preocupem, pessoal, voltaremos em breve com mais louvores e energia positiva para abençoar o seu dia.
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1: Estamos de volta com o Super Gospel. Eu espero que tenham aproveitado o intervalo para renovar as energias. Então aumente o som e vem adorar.
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1: E chegou a hora de um intervalo animado no Super Gospel, mas não se preocupem, pessoal, voltaremos em breve com mais louvores e energia positiva para abençoar o seu dia.
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1: Estamos de volta com o Super Gospel. Eu espero que tenham aproveitado o intervalo para renovar as energias. Então aumente o som e vem adorar.
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1: E com o coração cheio de gratidão, nos despedimos do Super Gospel de hoje. Que as bênçãos de Deus acompanhem cada um de vocês ao longo desta semana. Até o próximo fim de semana.
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0: tiveram suas vidas mudadas. Eu olho pela tua vida, eu vejo que algumas pessoas que estão aqui nesse ambiente antes não eram nada, mas quando a presença de Deus entrou em sua vida, algo de sobrenatural aconteceu.
1: Sim.
0: Não existe nada melhor, Samuel, do que a presença do Espírito Santo. Quando o Espírito Santo chega, vidas são transformadas.

Acaso não sabeis que sois habitação do Espírito Santo, casa do Espírito Santo, que o Espírito de Deus habita em vós, que não sois mais de vós mesmos, porque foste comprado por preço. Glorificai a Deus no vosso corpo. Diga corpo. Diga corpo. Rogo-vos, pois, irmãos, pelas misericórdias de Deus, Romanos 12:1, que apresenteis os vossos corpos por sacrifício vivo, santo e agradável a Deus. Não existe esse negócio de santidade só no Espírito.

pecando, mas é meu corpo. Não, é você. É aí que começa a sementinha do mal. Por isso, deixa o Espírito Santo tocar a tua carne. Que a tua carne precisa de satisfação. Só que nada nesse mundo é capaz de te dar o barato, a viagem que o Espírito

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0: essa força. Aleluia! Glória a Deus.
1: Aleluia!
0: Oh, glória ao nome de Jesus.
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0: meu filho. Deus te abençoe.
1: Obrigado.
0: Vai ser grande na terra esse menino. Aleluia. Glória a Deus.

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consegue demonstrar o quanto você ama o papai. Joga suas duas mãos aos céus o mais alto que você pode, vamos. Em alta voz, a igreja, mais alto que você pode. Diga, não abro mão da tua presença, vamos lá.

Deus abençoe a sua vida, viu? Amo você e sua casa. Deus abençoe. Deus abençoe!

meu inverno foi tão longo, meu outono tão difícil. Foi bem mais difícil

0: Foi bem mais que eu esperava. Mas ainda estou aqui.
1: Aleluia.
0: Aleluia. Nada, nada impedirá aquilo que Deus tem a fazer na sua vida. Nada vai impedir. Pode ter problema, mas deita e dorme. Sabe o que é isso? Jesus na vida. Ele é a fonte da nossa felicidade. Você consegue dizer de novo?

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Eu sinto a tua presença nesse lugar, Deus. O Senhor não falha. O Senhor não mente. O Senhor não muda.

aquele que começou a boa obra é fiel. Ele não é homem para que minta, ele não é filho do homem para que se arrependa.

Eu tô sentindo a presença de Jesus aqui nesse lugar.

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3: Muito bem, turma, sejam bem-vindos ao Louvor Mania de hoje, desse final de semana, tá com tudo, hein? E aí, você, como é que está hoje? Eu espero que você esteja bem, aliás, eu espero que você esteja ótimo. Vem que tá começando o Louvor Mania.
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0: Fica por aí.
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0: Voltamos com o Louvor Mania. E agora, tá na hora de aumentar o som, porque o que há de melhor no mundo gospel, você ouve aqui, né?
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0: voltamos já daqui a pouquinho com Louvor Mania. Fica por aí.
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0: Muito, muito mais alegria pra você. Isso aqui é o Louvor Mania. Pra você que tá chegando agora, tá ouvindo a gente, valeu

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2: Pra você que tá ouvindo Louvor Mania, é com essas aqui que a gente encerra o programa de hoje. Semana que vem tem muito mais. Fui!
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nossas mãos. É chegado o Shalom. Levante suas mãos aos céus e diga isso, as palavras, diga. As palavras não morrem, promessas se cumprem. É chegado o Shalom. Levante suas mãos aos céus agora, o mais alto que você conseguir nessa noite. Sabe, eu quero profetizar.

Feche os olhos, feche os olhos. Feche os olhos, vamos. Levante as suas mãos aí onde você está. Vamos, vamos. Adora esse nome. Nome que é sobre todo nome. Nome que é sobre todo nome.

Dornelis, tudo tem seu tempo. E esse tempo chegou, meu irmão. Glória a Deus por isso.

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0: 6:42.
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0: 6:42.

0: pastor Adevaldo de Campos. Fica de pé aqui, peraí.
1: Seis e 59.

noite, a paz do Senhor Jesus, povo de Deus, 19 horas e 22 minutos, você está ouvindo Júnior Caminhos. Aqui nós já estamos nos preparando para transmitir um culto abençoado diretamente da nave da Igreja Reviver em Cristo, Ministério Nova Aliança. Aqui no bairro São Francisco, rua Itaberaba, número 618. É esse o endereço aqui do templo da Igreja Reviver em Cristo. Para você que quer nos conhecer e cultuar o Senhor juntamente conosco, será muito bem-vindo a esta casa, será muito bem recebido e iremos adorar e cultuar ao Senhor juntos em nome de Jesus. Eu já te faço um convite, agora são 19 horas e 23 minutos. Prepara aí, toma tua Bíblia, fica aí ligadinho que daqui a pouco entraremos ao vivo com a transmissão deste culto abençoado. E hoje é a noite a qual faremos menção do nome do Senhor. É domingo de ceia, é dia de assentarmos à mesa com o Senhor, é dia de olharmos para dentro de nós mesmos e analisarmos se precisamos verdadeiramente de uma mudança e pedir ao Senhor que nos direcione e nos capacite. É isso aí, daqui a pouquinho entraremos ao vivo. Você está ouvindo Júnior Caminhos. Daqui a pouquinho nós estaremos aí juntos.

0: 19h27. Daqui a pouquinho entraremos ao vivo com o culto abençoado aqui da nave da igreja Reviver em Cristo, na direção da pastora Carla. É isso aí, meu irmão. A pastora Carla irá ser a dirigente do culto nesta noite. Ela que irá direcionar o trabalho desta noite, conduzida pelo Espírito Santo de Deus. Por isso eu te convido a ficar aí ligadinho conosco em nome de Jesus, porque daqui a alguns minutinhos você vai entrar ao vivo. Você está ouvindo o som do altar, sopra o teu vento. E eu vou te colocar ao vivo agora, que a pastora já iniciou a oração abençoada aqui para a nossa vida. Vou colocar ao vivo aqui agora este culto abençoado. E você fica aí ligadinho conosco e ouça o que Deus quer falar ao teu coração. Porque esta é a noite de ceia do Senhor. Entregue o teu melhor no altar dele hoje. Entregue o seu altar na mão do Senhor hoje. O teu coração, que é este altar. Então coloque aí o teu sacrifício vivo de louvor e adoração a Ele e entrega a Ele em nome de Jesus Cristo. A partir de agora você está ao vivo com o culto diretamente da nave da igreja Reviver em Cristo, Ministério Nova Aliança.
1: Banquete maravilhoso. Então comece a falar com o Senhor nesta hora, agradeça a Ele, diga: Senhor, muito obrigada pela oportunidade de estar aqui nessa noite. Agradeça a Ele: Senhor, muito obrigada pelo privilégio de servir, de te adorar, de te engrandecer. Deus, Pai, eu te louvo na beleza da tua santidade, pois tu és o Deus maior, o Deus poderoso, o Deus santo, o Deus forte, inigualável. Tu és a rocha inabalável. Pai, nós adoramos a ti, ó Pai, nós engrandecemos o teu santo nome, ó Pai, e pedimos a ti que nesta hora enche o nosso coração com a tua presença, com a tua unção, ó Deus, que o teu Espírito Santo nesta hora, ó Deus, possa visitar a cada vida, possa visitar, ó Deus, cada coração aqui presente. Ó Deus, recebe a adoração deste homem, desta mulher, ó Deus, que apresenta diante de ti, ó Pai, em louvor.

mão, pois o Senhor é o Deus poderoso, ó Pai. Ah, Senhor, somos gratos a Ti, ó Deus, porque um dia o Senhor entregou o Teu Filho, o Teu único Filho, por amor de nós, ó Pai. Nós somos gratos a Ti, ó Deus, pela morte de cruz. Ah, Senhor, somos gratos porque Ele ressuscitou e hoje vive para todo sempre, ó Pai.

glória. Que o teu coração nessa noite seja cheio da presença do Espírito Santo. Não permita que nada nessa noite venha trazer sobre tua vida, sobre teu coração, a distração. Porque essa é uma arma que o inimigo usa para nos tirar do propósito maior do que estamos aqui nessa noite. Que é de louvar, que é de bendizer, que é de engrandecer o nome do Senhor. Quando ele desvia teus pensamentos, a tua mente, ele está conseguindo tirar você do foco da adoração. Mas quando nós ligamos o nosso pensamento no trono da glória, verdadeiramente o céu se abre sobre a nossa vida. E aí nós podemos contemplar a glória de Deus sendo derramada sobre nós. Eu me lembrava outro dia que a irmã Ana Paula disse: olha, eu estava aqui e ouvia o pastor ministrar e via todo mundo participar daquela glória, daquela presença maravilhosa. E ela disse assim: Senhor, eu não quero ficar. Ela disse, sabe, Elisângela, Senhor, eu não quero só ver, eu quero participar da tua glória. E quando ela fez essa oração sincera diante do Senhor e aplicou o coração dela a adorar, o céu se abriu sobre a vida dela e ela participou. Então, o que o Senhor requer de mim, de você, é essa verdade de coração. Senhor, eu não quero ser mais um no meio dessa multidão de pessoas que está aqui.

isso esteja no teu coração hoje. E que você possa verdadeiramente desfrutar desta oportunidade como se ela fosse única e última na sua vida. Porque o amanhã não nos pertence. Então melhor é que nós participemos agora, porque o tempo é este. Amém? Cumprimente esse irmão que está do seu lado, diga para ele: a paz do Senhor. E com voz de homem, de mulher de Deus, convida ele para adorar. Vamos adorar o Senhor juntos? Importante é adorarmos ao Senhor. Glória a Deus. Aleluia. O Senhor está neste lugar. Abra tua Bíblia comigo no livro de Atos. Hoje eu quero que você seja cheio do Espírito Santo. Coloca a mão na tua cabeça e eu declaro isso. Ele e ela, Senhor, será cheio do Espírito Santo nessa noite. Diz assim a palavra do Senhor, Atos capítulo 2. Glória a Deus. Que povo lindo. Cheio de Deus, Júnior. Olha o sorrisão de Júnior lá, olha lá atrás, lá, ó. Cheia de Deus. Cumprindo-se o dia de Pentecostes, estavam todos reunidos no mesmo lugar. Então estavam todos como nós, Lu, estamos aqui, reunidos em um mesmo lugar. E de repente veio do céu um som como de um vento veemente e impetuoso, e encheu toda a casa em que estavam assentados. E foram vistas por eles línguas repartidas como que de fogo, as quais pousaram sobre cada um deles. Então fala, irmã Lucelena, que pousou sobre cada um deles. Então todos tiveram a mesma oportunidade de ser visitado pelo Espírito Santo. E todos foram cheios do Espírito Santo e começaram a falar em outras línguas conforme o Espírito Santo lhes concedia que falassem. Então nós nos reunimos na congregação para adorar, Laura, e engrandecer o nome do Senhor. E o Senhor deixa essa palavra para mim e para você, que o Espírito Santo, ele está disponível para aquele coração que verdadeiramente, Gabi, quer receber da presença dele.

você e profetizando: olha, nesta casa, nesta noite, todos serão cheios do Espírito Santo de Deus. E todo aquele que tomar posse dessa promessa, dessa palavra, desta profecia verdadeiramente missionária, desfrutará de uma noite sobrenatural, aonde a glória de Deus, Elias, vai encher a sua vida, vai encher seu coração. Então não vai ter cansaço, Ana Clara, não vai ter desânimo, Mônica, não vai ter nada, irmã Célia, nem dor, nem tristeza, que poderá impedir eu e você de participarmos desta glória, desta unção. Então abra o teu coração e seja cheio da presença de Deus.

Receba a tua igreja neste lugar, teu Deus. Receba o clamor do teu corpo neste lugar, Jesus. Toca em corações aqui nessa noite, meu Deus. Toca em corações aqui nessa noite, Deus. Faça de nós o teu querer, meu Pai. Faça de nós o teu querer, meu Deus.

tuas vestes em nossas vidas, Deus. Purifica nossas vidas, meu Pai. Purifica nossas vidas, Deus. Cobre-nos com o teu sangue nessa noite, meu Pai.

Glória a Deus. Aleluia, Jesus. Que presença maravilhosa do Senhor nesta casa. A glória de Deus encheu a casa. Fomos cheios do Espírito Santo. E é o que nós buscamos todos os dias da nossa vida. O renovo, o avivamento. Porque é isso que sustenta o crente. Nós precisamos dessa presença em nós. Nós precisamos buscar essa presença. Precisamos ser cheios desta presença. Nós não podemos ser crentes desnutridos da presença do Espírito Santo. Nós precisamos nos nutrir todos os dias diante deste altar. Amém? Vem, missionária Grisele, trazer algo de Deus aos nossos corações, em nome de Jesus. Amém.

0: Deus. Cumprimentos, irmãos, com a paz do Senhor. Amém? Gostaria de contar um breve testemunho de algo que o Senhor sempre faz nessa casa e nós precisamos falar mais sobre isso. Na sexta-feira, eu passei por uma tribulação muito grande, uma luta muito grande no trabalho. E eu saí de lá, assim, de cabeça baixa mesmo, muito triste, abatida, angustiada. E quando eu cheguei aqui, eu vim e foi muito difícil naquele dia vir para o culto. Foi uma luta interna muito grande. E aí eu vim porque eu falei assim, não, eu vou porque eu tenho certeza que Deus tem alguma coisa para falar comigo hoje. E eu vou sair de lá melhor. Porque quando nós estamos com uma dor física, uma dor de cabeça, nós tomamos um remédio, um dipirona, alguma coisa, e aquilo pode sarar. Mas quando a dor é na alma, Jesus, a presença de Jesus pode curar. A palavra do Senhor é o que alivia o coração angustiado. E aí eu vim para o culto e foi um culto maravilhoso. O Senhor usou poderosamente a diaconisa Daniele para trazer uma palavra abençoada para as nossas vidas. Sobre posicionamento, sobre levantar a cabeça, sobre não baixar, né, para o inimigo. Sobre reconhecer que é filho de Deus, que é servo do Senhor. E aquilo foi aliviando meu coração e o Senhor foi trazendo bálsamo para o meu coração, para a ferida que estava ali. E aí eu saí daqui com o coração muito leve. Eu saí daqui muito feliz com o Senhor pelo que Ele fez, pelo que Ele realizou. E a palavra, ela realmente alivia um coração. A palavra de Deus tem o poder para penetrar, para ir fundo dentro de nós, para sondar o nosso coração, e ela vai onde está a ferida e o remédio que nós precisamos. Eu tenho certeza que na sexta-feira existia outros tipos de dores aqui para ser curado, outros tipos de angústias para ser curado. E a mesma palavra agiu de forma diferente no coração de todos. E eu sei que todos saiu daqui melhor porque ouviu a palavra de Deus. E não foi uma exclusividade sexta-feira. É assim em todos os cultos. Não foi só na sexta. Hoje está acontecendo isso com alguém aqui. Eu tenho certeza que quarta-feira, se o Senhor permitir, vai acontecer isso com alguém aqui. Porque esse é o efeito da palavra do Senhor em nós. E aí no sábado eu ouvi, né, a palavra do Senhor na sexta. E no sábado eu me posicionei. E eu vi que se posicionar é muito melhor do que se esconder. Se esconder dá muito mais trabalho do que se posicionar. Então, eu deixo esse testemunho e que você também possa falar do que a palavra tem feito na sua vida, do que a palavra tem feito no seu coração, amém? E assim eu agradeço a oportunidade em nome de Jesus.
1: Glória a Deus. E o Senhor é este que faz tudo em todos, segundo a necessidade de cada um. É como a missionária disse, às vezes ela entrou com uma dor na alma, mas talvez alguém entrou com uma dor física. Talvez hoje, eu não conheço a forma que você chegou aqui, mas eu sei que o mesmo Deus que operou na sexta-feira é o Deus que está operando aqui novamente neste lugar. Eu sei que Ele já trouxe sobre os nossos corações testificações maravilhosas da glória e da presença dEle. E iniciamos essa oportunidade contando o testemunho daquilo que

0: Deus fez e Ele continua fazendo. Então nós não podemos calar, missionária, diante daquilo que Deus tem feito na nossa vida. Nós precisamos anunciar a grandeza de Deus, falar sobre tudo quanto Ele tem feito. Então que você possa abrir seu coração todos os dias e deixar o Espírito Santo trabalhar na sua vida. Ontem comigo não foi diferente. Ontem eu recebi um convite, Deus preparou um momento muito especial para a minha vida e eu me senti cuidada por Deus. Eu senti como se o Senhor me carregasse no colo. E só quem estava comigo sabe como foi, uma tarde maravilhosa. Então que você possa colocar, se posicionar diante de Deus, aquilo que você precisa. Talvez você fale assim, mas é pastor, mas é uma dor no dedinho, mindinho, é muito pequeno. Não, para Deus não existe nem o pequenininho, nem o grandão. Existe aquele que se posiciona e que toma posse daquilo que o Senhor já entregou. E Ele está entregando, é uma dispensa que está aqui pronta e preparada para todos nós. Então nós podemos ir lá na prateleira. O que, que você precisa hoje? Pensa aí no seu coração. O que você precisa buscar hoje nessa dispensa? Talvez seja físico, emocional, psicológico. Às vezes, irmã Alexandra, é espiritual. Mas importa que o Senhor deixe essa dispensa pronta aqui, exposta para nós, Andy, para que nós possamos tomar posse daquilo que nós precisamos. Está aqui. A mesa está posta. O banquete está posto. Então que você possa desfrutar dessa presença gloriosa de Deus sobre a sua vida, amém? Vem, presbítero Fábio Júnior, orar pelos dizimistas e ofertantes em nome de Jesus Cristo. Glória a Deus.
1: Glória a Deus. Cumprimento a amada igreja com a boa noite, a paz do Senhor, amém?
2: Amém?
1: Motivo de muita alegria poder estar aqui juntamente com a igreja nesta hora, neste momento, nessa noite. Ainda mais para poder orar juntamente com você, para abençoar nossas vidas no que tange a dízimo e oferta. Porque quando nós falamos de dízimo e oferta, eu já disse que outras vezes, nós estamos sendo gratos ao Senhor por tudo aquilo que Ele tem feito sobre a minha vida. Então que nessa noite você pudesse colocar de pé, numa oração de gratidão. Não sei se você se encontra desempregado ou em abundância, mas uma coisa eu sei, que a fidelidade ela pode mudar o cenário na sua vida. E não se preocupe com finanças, porque tudo isso é passageiro, mas se preocupe com a presença de Deus. E a finança, ela fala muito sobre a nossa caminhada com o Senhor. É dia após dia, desapegar das coisas terrenas para que o céu venha sobre a nossa vida. E no que tange a dízimo e oferta, quanto mais eu entrego, mais eu estou livre, porque eu estou desapegado. E quanto mais livre eu estou, mais apto eu estou a tomar posse daquilo que Deus tem sobre a minha vida. Então eu entendo dízimo e oferta como uma oportunidade de desfrutar das coisas que Deus tem sobre a sua vida. Não entenda como um dinheiro, ah, estou dando dinheiro para a casa do Senhor, não. Eu estou entregando a Deus aquilo que Ele me proporcionou para que eu possa desfrutar de bênçãos maiores que Ele tem sobre a minha vida, a minha casa e a minha família. Deus, que nessa hora, juntamente, Senhor, com a tua igreja, estamos aqui apresentando a Ti este momento de consagração, dízimo e oferta. Sabemos que no momento que se fala sobre dinheiro, existe barreiras, bloqueios, existe resistência, mas também existe uma graça de Deus para nos fazer entender, compreender, ó Pai, que tudo que temos é do Senhor. Então nos dê, ó Pai, condições, ó Deus, de ter um coração livre, um coração liberto, um coração alegre para poder Te ofertar. Para que no momento, ó Deus, que eu venha cumprir, ó Deus Pai, esta etapa da caminhada, eu venha ter a oportunidade de desfrutar de tudo aquilo que o Senhor tem preparado para a minha vida, a minha casa, a minha família. Sabendo que diz minha oferta, Deus, não se fala sobre dinheiro, mas se fala sobre fidelidade, conexão, comunhão. Se fala sobre entrega, se fala sobre confiança. Então que nessa noite, Pai, se existe alguma barreira, algum bloqueio, alguma resistência no que tange a entregar, que o Senhor possa quebrar. Que os Teus filhos, Deus Pai, os Teus servos nessa noite possam desfrutar, ó Pai, das bênçãos que o Senhor tem preparado para eles, em nome de Jesus Cristo.

Glória a Deus. Eu quero convidar agora o conjunto Nova Aliança. Chegou um bilhetinho para mim, pastora. Não somos mais coral, e sim conjunto Nova Aliança. Então vamos receber o conjunto Nova Aliança em nome de Jesus.

0: Nós cumprimentamos a amada igreja com a paz. Amém?
1: Continuidade. Cumprimento a igreja com a paz do Senhor. Hoje eu vou deixar uma palavra do Senhor para os nossos corações, que está lá em Salmo. Salmo 126. Quando o Senhor restaurou a sorte de Sião, ficamos como quem sonha. Então a nossa boca se encheu de riso e a nossa língua de júbilo. Então, entre as nações se dizia: grandes coisas o Senhor tem feito por eles. Com efeito, grandes coisas fez o Senhor por nós. Por isso estamos alegres. Restaura, Senhor, a nossa sorte, como as torrentes no Neguebe. Os que com lágrimas semeiam, com júbilo ceifarão. Quem sai andando e chorando enquanto semeia, voltará com júbilo trazendo seus feixes. Amém, igreja? Quem aqui hoje está feliz porque o Senhor tem feito grandes coisas? Eu também estou porque Ele também tem feito. Então vamos juntos agradecer e alegrar com o Senhor, com o nosso coral.

0: Glória a Deus, que maravilha. Coral cada dia melhor. Que Deus continue abençoando vocês grandemente, né? Que o Senhor continue honrando essas mulheres abençoadas. O irmão Lorival que está aí à disposição do reino. Que Deus possa estar abençoando a cada dia mais. Vem, pastor, ministrar a palavra do Senhor aos nossos corações. E quando o pastor vem... nós queremos convidar aqui a Gabriele, né, o Pablo, aqui à frente. Nós estaremos recebendo eles aqui nesta casa como filhos desta casa. E o pastor estará orando e abençoando a vida deles em nome de Jesus.
1: Vamos, igreja, se colocar sobre os pés, vamos orar por este casal de jovens, vamos pedir a Deus que abençoe eles que decidiram, né, estar conosco, para que nós, igreja, membros do corpo de Cristo, possamos contribuir com a caminhada deles no Evangelho. O Pablo é oriundo do Montreal, a Gabriela do Bela Vista, mas eles sentiram de estar aqui cultuando, sentir um abraço dessa igreja, e eu estou aqui falando pela igreja que vocês podem contar conosco, tá? É algo que eu tenho conversado muito com a pastora e que nós precisamos também colocar em prática, como a Bíblia diz que Paulo envia Tito para Creta para organizar a igreja que estava em Creta, estava toda, e dentro daquela organização, depois até os irmãos vão ler lá a carta de Paulo a Tito, ele vai colocar algumas características e algumas posturas para Tito com a igreja, e uma delas, aí agora eu vou estender às irmãs, que as mulheres mais velhas sejam conselheiras, está aqui a Gabriela, né? Que nós pastores, obreiros, possamos estar aqui ajudando o Pablo. Isso é irmandade, isso é comunhão, isso é família. A igreja tem que estar preparada para esse crescimento. Outro dia, se eu não me engano, com o pastor Mauro conversando, e eu dizia que muitos não se preparam para o crescimento. Às vezes chega um, sai três, sai dois, porque vem um ciúme, sabe, irmã Nelma? Isso não é coisa de Deus. Deus colocou você aqui para ajudar tantos quantos têm chegado. E esse casal, assim, eu olhei para ele, o Pablo, nós conversando, e eu olho para eles e vejo as minhas filhas, vejo o meu filho. Muito um desejo muito grande poder contribuir com a vida de vocês. E eu gostaria que você, que já é membro dessa casa e que tem recebido essa instrução, pratique isso também. É em prol do crescimento da igreja de Cristo, não é da Reviver, não. Porque eu disse para os irmãos que no tempo em que eles estiverem aqui, nós estaremos cuidando deles. Amanhã só a Deus pertence. Mas no período em que vocês estiverem aqui, Pablo, jovem, para mim é uma criança ainda, Gabriel, para mim é uma criança ainda, vocês estiverem aqui, eu quero contribuir na vida espiritual de vocês. Isso para mim é muito importante. E o Pablo, é interessante que o Pablo, quando o Guilherme foi batizar, ele esteve, né, com a família dele no batismo do Guilherme. E depois se encontramos aí no futebol, nossa, jogou contra nós. E eu nem lembrava dele, e depois nós joguei contra o senhor, pastor. E depois a Gabriela, já estiveram os dois juntos, e depois a Gabriela veio sozinha, e depois eu venho os dois. Eu falei, uai, então, né, é a namorada do Pablo. E aí eles decidiram e sentiram no coração de estar aqui. Então, igreja, eu peço vocês, me ajude a cuidar de almas. Essa função não é só do pastor, essa função é sua também. Essa função é sua também. Me ajude a cuidar de almas. Amém? E vocês podem cobrar, tá? Porque nós queremos ajudar vocês nessa caminhada. Estende as suas mãos, vamos orar por este casal. Está aqui a Gabriela e está aqui o Pablo. Viu, igreja? São os novos membros dessa casa. Pai Celestial, Deus poderoso e santo, neste momento nós apresentamos a Ti a vida, Senhor Deus, deste casal jovem, Senhor Deus, de namorados, o Pablo, a Gabriela. Senhor Deus, e que aqui, Senhor Deus, eles estão debaixo desta oração da Tua igreja, deste corpo, meu Pai. E nós, como igreja do Senhor, membros do corpo de Cristo, na unidade, igreja do Senhor, nós oramos por eles.

e também com a Gabriele, em nome de Jesus Cristo. Que a bênção do Senhor, filho, seja sobre a vida de vocês. A sua luta é nossa luta. Está vendo esse povo aqui? Quem está comigo para lutar com eles? Está vendo esse povo? A sua guerra é nossa, tá? Nós vamos estar na retaguarda. Por isso eu digo, me enviei não simplesmente como pastor, mas como um amigo. Como eu já te disse, o amigo nem sempre tu fala tudo pro pastor, fala? Hã? Mas pro amigo fala, não fala, pastor Mauro? Liga pro amigo. Amiga, não tem isso? Amiga, você não sabe o que me aconteceu. Os varões não falam amiga não, viu? E aí, irmão? Varão é assim, né? Né? Varão não é assim? E aí, guerreiro? Tô passando a prova aí. As irmãs, amiga! Pro amigo você compartilha, você fala, você conta. E aí fica mais fácil de nós lutarmos juntos, né? Nem tudo o Espírito Santo revela, viu? Nós precisamos tirar esse negócio. Ah, o pastor não veio aqui. Não, o Espírito Santo, hoje, depois que inventou o WhatsApp, o Espírito Santo está revelando tudo, não. Depois que inventou o telefone, o Espírito Santo está revelando tudo, não. É só discar. Puf, pastor, estou precisando do Senhor. Pastora, estou precisando de uma ajuda. Então, vamos compartilhar como amigos. Porque aí vai ser mais fácil de um lutar a guerra do outro. Amém? Que Deus abençoe vocês. Palmas que louvam o Senhor. Seja bem-vindo. E é isso, igreja. Eu fico muito feliz, mas também eu sinto um peso e a responsabilidade. Pode, pastor? Eu sinto um peso e a responsabilidade. Porque um casal jovem desse é uma responsabilidade para nós poder contribuir e instruir na palavra. Por isso que eu conto com as irmãs, né, com os varões, para poder ajudar. Não é ele lá e eu aqui. Não. Depois tu lê lá a carta de Paulo a Tito e tu vai ver, né, quando Paulo manda Tito para aquela igreja que estava em Creta para organizar ela como ele orientou. Amém? Hoje dia da ceia do Senhor, Deus no negócio, operando uma mesa linda, maravilhosa, e eu sei que a presença dele é real neste lugar. Esse coral ministrando com tanta força, quanto mais a, né, vai aperfeiçoando, né? A repetição vai aperfeiçoando, irmã Sônia. Irmã Sônia ali, ó, toda bonitona e cantando e soltando a garganta. É isso aí. E tem que ser, igreja. Ela que chegou aqui tão tímida, né? E hoje está aí fazendo parte do coral. Coral não, conjunto. Corrigindo. Conjunto Nova Aliança. O povo é chique. E isso alegra o coração da gente. Porque eu não tive papel nenhum para ser formado esse conjunto. É orgânico. É o povo de Deus que se organiza. Nós temos que tirar esse estigma de que o pastor tem que estar com a mão em tudo. Não. O povo de Deus, ele se organiza. Por uma questão de ordem, de obediência, o pastor, ele precisa saber. Mas ele não precisa estar com a mão em tudo, porque o Espírito Santo te revela, Tiago. Assim como revelou para você este caderno que nós estamos em oração aqui, por enquanto está só um caderno aqui. Mas daqui a pouco estará nomes para oração, pessoas que estão na sua casa, no seu lar, pessoas que agora, neste exato momento, está numa biqueira, mas que você vai colocar o nome dele aqui, daqui a pouco o Senhor vai estar movendo, porque nós estaremos sendo objetivo na intercessão. Isso não foi o pastor que criou, que colocou, não, o Espírito Santo revelou no coração do missionário Tiago. E é assim que a obra de Deus anda.
É assim que a obra de Deus anda. Com intimidade com Deus, Deus fala, e com disposição de pôr em prática aquilo que Deus falou no teu coração. No trabalho da unidade do corpo de Cristo, Deus colocou no coração do presbítero este trabalho. Mas anexo a isso, Deus colocou no coração do Adriano, pastor, Deus colocou no meu coração que nós vamos ungir os bancos lá. E no sábado, pela manhã, eu fui lá ser obreiro do meu irmão Adriano, ajudar ele a ungir os bancos, porque Deus entregou para ele. É assim que a obra de Deus anda. Nós não podemos deixar que tudo é o pastor, não. Você é membro do corpo de Cristo. Você é templo do Espírito Santo. O Espírito Santo que me revela, revela também você. Nós somos dispenseiros de Cristo. Nós temos a chave da dispensa. Podemos ir lá e pegar na dispensa e entregar. Então vamos fazer a obra. Se é na direção do Espírito Santo, as coisas vão fluir. Amém? Sem mais delongas. Tem alguém que fala assim, né? Sem mais delongas. Capítulo 8, capítulo 7 da carta de Paulo aos Romanos. Hoje eu li um pedaço do capítulo 8 pela manhã, onde nós também aqui estivemos. E essa ceia começou logo pela manhã com os irmãos que não poderiam estar aqui hoje à noite e que participaram conosco hoje pela manhã. Capítulo 7. Não serei extenso. Já fica ligado aí. E depois o missionário Tiago vai falar mais sobre, porque Deus colocou no seu coração, viu, filho? Depois tu vai falar para a igreja o que Deus colocou no seu coração. Se não for hoje, vai ser na quarta, tu vai falar, tá? A Bíblia diz assim, todos encontraram? Versículo de número 23, 20, 21, vamos ler o 21. A Bíblia diz assim, olha: Acho então esta lei em mim, que quando quero fazer o bem, o mal está comigo. Porque segundo o homem interior, tenho prazer na lei de Deus, mas vejo nos meus membros outra lei, que batalha contra a lei do meu entendimento e me prende debaixo da lei do pecado, que está nos meus membros. Miserável homem que sou, quem me livrará do corpo desta morte? Dou graças a Deus por Jesus Cristo, nosso Senhor, assim que eu mesmo, com entendimento, sirvo a lei de Deus, mas com a carne, a lei do pecado. Podeis assentar em nome de Jesus. Deixe. Pode sentar à vontade. O apóstolo Paulo, eu disse aqui que o apóstolo Paulo, quando escreve, e nós lemos pela manhã a partir do versículo 31 do 8, que ele fala: Que me separará do amor de Cristo, né? Quem tentará acusação contra os eleitos de Deus? E o apóstolo Paulo, quando escreve essa carta, a Bíblia fala que ele ficou preso por 2 anos em Cesareia. E ele, escrevendo essa carta ao povo que estava em Roma, a igreja que estava em Roma, ele traz instrução acerca do pecado, da morte, da carne, da graça, da salvação, Jesus, Salvador. E neste capítulo 7 específico, Paulo fala dele. Ele traz, irmã Ângela, uma divisão que lá em Gálatas, no capítulo 5, ele
deixe explícito, Cláudio, como nós já estudamos aqui. Obra da carne, fruto do Espírito. E aqui o Paulo, ele, dentro deste do contexto do capítulo 7, ele fala que o bem que ele quer fazer, ele não faz. Quando ele assusta, ele já fez o mal que ele não queria. Paulo fala que a carne aprisiona, a carne está debaixo de um jugo do pecado e, consequentemente, Deison, da morte. Porque no capítulo 6, o versículo 23, fala que o salário, o Paulo, ele fala, o salário do pecado é a morte. Ou seja, se a minha carne, ela tem poder para dominar as minhas ações, em algum momento o Pix Jader, ele vai pingar. Em algum momento, para quem tem a conta aí no telefone, faz aquele barulhinho quando pinga, não tem? Como é que é? Quem fez aí o barulhinho do Pix? A Bíblia fala, Marcos, não é isso? Da Laura? A Bíblia fala que o salário do pecado, já profetizei, irmão, Marcos, da Laura, o salário do pecado é a morte. Mas também fala que o dom gratuito de Deus é a vida eterna. E aqui o Paulo, ele vem trazendo essa dificuldade que ele tinha e que eu e você também temos. Não era só ele, mas ele trazendo o que ele passava, pondo na caneta para mandar para outras pessoas. E hoje nós estamos lendo porque nós também vivemos essa guerra. Uma guerra interna, uma guerra externa. Paulo fala que pelo entendimento, a consciência dele, ele pratica, ele faz, ele quer fazer o bem, mas pelos membros que está na carne, ele acaba produzindo coisas ruins, praticando coisas ruins. E que isso não era só um privilégio de Paulo, é meu e seu também. Porque todos os dias nós precisamos, okay, mortificar a nossa carne. O desejo da nossa carne, e é constante porque estamos vivos, e não adianta falar, Senhor, mata minha carne, só se morrer. A carne só vai ser morta, os desejos da carne só vai ser morto quando o Senhor recolher de mim o fôlego. Mas enquanto eu estiver vivo, eu vou ter que lutar e mortificar os desejos da minha carne. E eu consigo isso por mim mesmo? Não. Eu só consigo isso através de Jesus, a quem hoje nós fazemos memória do corpo e do sangue. Aí o Paulo, ele diz aqui no versículo de número 24. Vou ler aqui. Ele assume e diz: miserável homem que sou. Nós lemos lá ontem, Cláudio, que bem-aventurados são quem? Os pobres de espírito. Quando Paulo exclama aqui, olha, miserável homem que sou, isso demonstra, Andressa, a pobreza de espírito. Porque ser pobre de espírito é reconhecer que eu não sou autossuficiente, os meus braços, os meus membros não são poderosos. Ser pobre de espírito é reconhecer que existe um ser supremo e que eu sou totalmente dependente dele. O apóstolo Paulo, ele reconhece e diz: olha, miserável homem que sou. E depois ele faz uma pergunta: quem me livrará do corpo dessa morte? Aqui Paulo, ainda encarcerado, ele traz aqui uma ilustração de algo que acontecia naquele tempo. Desde os tempos antigos, só para nós entendermos o que é este corpo dessa morte. Alguns homens, uns povos piratas da época,
tinha uma cultura de que se alguém cometesse um crime e sobretudo um homicídio, aquele que cometeu o delito, irmão Anderson, e depois de provado que ele foi o homicida, a Bíblia nos fala, ou os estudiosos dizem, que aquele corpo morto, ele era amarrado naquele que praticou o homicídio, irmã Edna. E aquele que praticou o homicídio, ele era condenado a andar amarrado a um corpo em decomposição. Ou seja, um método de tortura e de condenação terrível. Porque quando você está em contato contínuo, ou estiver em contato contínuo com um corpo já em decomposição, certamente a infecção vai passar para o seu e você também vai morrer. Paulo olha para fora e traz isso para a vida dele. Ou seja, quem me livrará deste corpo, do corpo dessa morte? Quem me livrará deste pecado que me faz morrer dia após dia? Este mal que traz odor às narinas de Deus está em decomposição, porque o pecado provoca isso. Quando nós estamos na prática do pecado, é como se nós estivéssemos atados, amarrados a um corpo em decomposição, porque isso chega com um cheiro terrível às narinas de Deus. E certamente, mais cedo ou mais tarde, a morte vai chegar para mim. Por isso que quem vive, não quem peca, porque todos nós pecamos. É o que Paulo diz. Os meus membros, eu quero fazer algo de bom, mas por eu estar ainda preso, eu acabo praticando mal. Mas quem vive na prática do pecado é como se estivesse amarrado a um corpo em decomposição. E perante o Senhor chega um cheiro, exala um mau cheiro, e consequentemente vem doenças, infecções e logo seguida a morte. O pecado promove isso nas nossas vidas. E o Paulo, depois que reconhece, miserável homem que sou, quem me livrará do corpo dessa morte? Ele faz uma pergunta, e aí ele vem trazendo a resposta. Dou graças a Deus por Jesus Cristo, nosso Senhor, assim que eu mesmo, com o entendimento, sirvo à lei de Deus, mas com a carne a lei do pecado. Não é o teu espírito, Jesus, que te leva ao pecado, é a tua carne que te leva ao pecado. Não é o meu espírito que me faz pecar, é a carne que me faz pecar, é a carne que me faz desejar aquilo que não é para eu desejar, é a carne que me faz entrar onde eu não é para eu entrar, a carne que me faz falar aquilo que não é para eu falar, a carne que me faz sentir aquilo que não é para eu sentir. E o apóstolo Paulo, ele vem abrindo e dizendo: olha, eu até penso em fazer o bem, mas quando eu assusto, eu já fiz o mal. Aí o presbítero Fábio está aqui falando sobre as bênçãos espirituais, né? Do dizimar e ofertar. E aí eu estou ali, gente, e não é que é verdade? Quantas pessoas que não têm o desejo de ser dizimista? Aí o pastor aproveitando para falar de dízimo. Estou falando de coisas espirituais. Quantas pessoas que não têm um desejo? Tem no coração, tem um desejo de ser dizimista fiel. Eu até quero fazer o bem, mas aí quando pinga, ah não, eu... E não consegue. Quando eu penso fazer o bem, eu quero fazer o bem, mas quando eu assusto, eu já fiz o mal que eu não quero.
E aí ele diz assim, já entra pro capítulo 8, por favor. Nós lemos esse versículo hoje pela manhã. Ele fala assim, Paulo: portanto, agora, nenhuma condenação há para os que estão em Cristo Jesus, que não andam segundo a carne, mas segundo o Espírito. Volta lá para mim, por favor, no versículo 24. Versículo 24, ele termina este versículo com uma pergunta: quem me livrará do corpo dessa morte? Quem me livrará do corpo dessa morte? O meu braço? As minhas pernas? A minha força? Aí ele continua, e lá no capítulo 8, vai, ele dá a sugestão para quem quer ser livre do corpo dessa morte. Ele fala assim: portanto, agora nenhuma condenação há para os que estão em Cristo Jesus, que não andam segundo a carne, mas segundo o Espírito. Eu posso dizer que neste exato momento, neste exato momento, esta palavra, se Jesus rasgar os céus, meu irmão, eu quero crer que essa palavra está se cumprindo. Porque neste exato momento, eu quero crer que não tem ninguém aqui com pensamentos escuros, pensamentos maliciosos. Neste exato momento, eu quero crer que não tem ninguém aqui que está segundo a carne dentro dessa casa. Eu quero crer que todos que aqui estão, estão inclinados para o Espírito. Nenhuma condenação há para os que estão em Cristo Jesus, que não andam segundo a carne, mas segundo o Espírito, vai. Porque a lei do Espírito de vida em Cristo Jesus me livrou da lei do pecado e da morte. Então Paulo está falando: quem pode me livrar do corpo dessa morte, que é o pecado? Só Jesus Cristo, que ressuscitou e que hoje está à destra do Pai. Só por intermédio de Jesus que eu e você vamos conseguir limitar os desejos, as concupiscências da carne. Fora disso, meu irmão, nós estamos entregues às nossas próprias concupiscências, os nossos próprios desejos. O próprio Paulo, no capítulo 1 da carta escrita aos Romanos, ele fala: pior do que o homem ser endemoniado, ser possesso, é o homem ser entregue às suas próprias concupiscências, os seus próprios desejos. Porque quando o homem ele é entregue aos seus próprios desejos, às suas próprias concupiscências, eles fazem coisa, ou ele faz coisa, que até Deus duvida. É mesmo? Mas Deus sabe de tudo. Mas tem um texto lá no Antigo Testamento, em Gênesis, que Deus fala assim: o povo estava construindo uma torre, Pablo, e estava construindo essa torre para chegar até, como é que chama essa torre? Hã? De Babel. E Deus falou assim, o texto fala lá: eu vou descer ali para ver o que tem no coração desse povo. E o povo animado para levantar aquela torre. E Deus falou: mas não é que esse povo está subindo essa torre mesmo? Vou ter que confundir a língua desses, não. Quando Deus entrega o homem às suas próprias concupiscências, é a pior coisa, irmão. Eu achava, sabe, Gabriel, eu achava que a pior coisa era o homem estar endemoniado, um gadareno, presbítero Marcos. Mas a pior coisa é Deus falar assim: olha, eu te entrego às suas próprias paixões. A pior coisa não é o homem estar endemoniado. A pior coisa é Deus falar assim: olha, já que tu quer seguir dessa forma, vai e siga, faça o que a sua carne deseja. Nós temos visto no cenário mundial tantas coisas que nós pensamos: como que pode fazer isso? E às vezes